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1: Bom dia. Os maus resultados dos alunos portugueses no estudo internacional PISA geram preocupação no Ministério da Educação, que descarta responsabilidades políticas no agravamento das aprendizagens, mas diz-se responsável por encontrar soluções que invertam a tendência de declínio até 2029. Estamos a falar de resultados que são históricos, mas no sentido negativo, lamentou o secretário de Estado Adjunto e da Educação, Alexandre Homem Cristo, no dia em que foi divulgado o relatório do PISA 2025, Program for International Student Assessment, que envolveu mais de 760 mil alunos de 91 países e economias, entre os quais quase 7 mil portugueses de 15 anos. Foi então ontem divulgado. Os estudantes portugueses que realizaram as provas no ano passado tiveram um desempenho à leitura pior do que em 2000 e a matemática obtiveram resultados médios semelhantes aos registados em 2003. Portugal participou pela primeira vez no PISA em 2000, tendo os alunos ficado entre os mais mal classificados, muito abaixo da média da OCDE. Até 2015, os resultados foram melhorando, ao ponto de o diretor do Departamento de Educação e Competências da OCDE, Andreas Schleicher, deixar de olhar para Portugal como um país de maus alunos para ver aqui uma das maiores histórias de sucesso da Europa. Em 2015, os portugueses ficaram pela primeira vez acima da média da OCDE nas três áreas avaliadas: matemática, ciências e leitura. Em 2018, os resultados estabilizaram, mas na última década a tendência de melhoria inverteu-se. Cerca de um terço das candidaturas do concurso de apoio a projetos em criação e programação, cruzamento disciplinar da DG Artes, Direção-Geral das Artes, ficaram sem apoio por se ter esgotado a verba que permitiu apoiar 99 projetos artísticos. De acordo com a decisão final divulgada no site oficial da DG Artes, o concurso Criação e Programação, cruzamento disciplinar do Programa de Apoio a Projetos 2025, a concretizar este ano, contou com 283 candidaturas, 99 das quais serão apoiadas com um total de quase 2 milhões e meio de euros. Das 108 candidaturas que ficaram sem apoio, a larga maioria, 95, não receberá qualquer verba por ter sido esgotado o montante global disponível. Além disso, 13 candidaturas não tiveram direito a apoio por terem ficado abaixo dos 60% de pontuação mínima exigida. Neste concurso houve também 76 candidaturas excluídas por os projetos estarem em desconformidade com aspectos definidos no aviso de abertura do concurso. Os 99 projetos apoiados, 71 são do domínio da criação e 28 do da programação.

dia, sejam bem-vindos. É o início da emissão Oxigênio de quarta-feira, 9 de setembro, com 9 minutos depois das 7. E os sons tranquilos que vêm do Reino Unido, Beat Baby, I Want You, em fundo, há pouco, I Am DDB. Ela é a Diana de Brito, portuguesa. Meio portuguesa, meio angolana, a residir em Manchester. I Am DDB com Macego, lá atrás na abertura, Rasta Pasta. Beat Baby em fundo, já a seguir Moda com James Chatburn. Em Freckles, na remistura Blues Tab. Sons tranquilos para lançar mais uma emissão de música para respirar. Em 102.6 FM, em oxigênio.fm, em todo o globo. As manhãs de música para despertar, 7:11, de segunda a sexta. Bom dia, boa quarta-feira.

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sons tranquilos do lado da Soul, neste início de emissão da quarta-feira, 9 de setembro, praticamente com 20 minutos depois das 7. Esta foi Like This, estivemos com No Worries. Antes ainda, a insistência para If It Ain't Broke, The Dinner Party. Mais uma para descobrir o álbum From Here On Out, de Sonedo. Estreia 2026 no selo Rebecca. E o músico meio escocês, meio japonês, Sonedo. Air of Superior.

Estamos já do lado da produção nacional com novidades dos heróis no ar. Estamos com Jazzafari, novíssimo single deste Late Night Pocket. Jazzafari, é João Mendes.

excelente nova soul made in Portugal com Jazafari Late Night Pocket. 26 minutos depois das 7. Estamos com os da Lata, o regresso em 2025. Edge of Blue, novo álbum. Com Chris Franks a estrear-se na voz. The Lonely City.

Mais uma voz que vem da Escócia nesta manhã da Oxigênio para despertar esta quarta-feira. Joseph Malik de Edimburgo e a resistência da Soul num clássico que roda por cá desde 2002. Take it all in and check it all out. Antes também os históricos da Lata com um álbum novo em 2025. Rodou por aqui The Lonely City. Atrás tivemos também com o escocês Sonedo. Mais um para o novo álbum From Here Out On, edição 2026, da editora Rebecca, da também escocesa Rebecca Basement. Manhãs Oxigênio 7:11, estamos a 25 minutos das 8, a hora certa. A informação é o caleidoscópio. Para já estamos com 19 graus, previsão de céu pouco nublado ou limpo para esta quarta-feira, embora não pareça para já. Máxima de 26.

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Ouvimos com Maxina lá há pouco, Counting Stars com CEO. Rodava ainda na semana passada como insistência no Oxigênio. Há 10 anos no ar em 102.6, Obaz Nanor com Carolina neste Tonight de 2016. Já faz parte da história da Rádio Oxigênio. Já a seguir, novidades da Sofia Cortesis. Nova produção 2026. It's You. Quando estamos a 13 minutos das 8, à hora certa, há Caleidoscópio. Na próxima hora temos por aqui Heróis no Ar. E o regresso para a nova temporada. Regresso exatamente esta semana.

é o final desta hora na manhã, Oxigênio de quarta-feira. E eu regresso aos sons tranquilos de Maxwell Owen e Shania Manasse em Probably Never. Sons da coletânea New Tangents em London, Nairobi, Kampala. Há pouco novidades com DJ Seinfeld e a voz de Ari em Off Joy. Também Olafur Arnalds e Bonobo em Loom. Bem, a informação vem e o caleidoscópio. Estas são as manhãs do Oxigênio até às 11.

0: Bom dia, o Ministro das Finanças Joaquim Miranda Sarmento garante que o Governo continua a apontar para um final do ano com contas equilibradas, apesar do aumento do custo com os combustíveis e também da inflação e das medidas extraordinárias anunciadas ontem que devem fazer diminuir as receitas de IRS e aumentar os gastos com as pensões. Joaquim Miranda Sarmento disse numa entrevista ontem à noite à SIC Notícias que espera pelo menos um saldo zero, o mesmo um excedente orçamental, ainda que marginal, nas contas de 2026, garantindo que o país tem a robustez necessária para aplicar o suplemento para pensionistas e o alívio do IRS. As explicações de Miranda Sarmento foram dadas poucas horas depois... poucas horas depois do anúncio no Parlamento pelo Primeiro-Ministro de um bónus das pensões a pagar em dezembro e da revisão das taxas de IRS até ao sexto escalão, com impacto nos salários de novembro. O Ministro das Finanças explicou ainda que estas duas medidas anunciadas por Luís Montenegro são a melhor forma de lidar com o aumento que se tem verificado este ano no preço dos combustíveis. No caso do IRS, o Ministro remete para a próxima semana os detalhes, mas garante que será uma medida com efeitos retroativos. Por causa do aumento no preço dos combustíveis, hoje deve ser apoiado um reforço dos apoios aos agricultores em 10 cêntimos por litro de gasóleo até ao final do ano. As organizações representativas do setor da cultura têm alertado recorrentemente para os atrasos na abertura dos concursos da DG Artes, assim como para o seu subfinanciamento. Quando no ano passado foram revelados os resultados dos concursos do Programa de Apoio a Projetos, dezenas de estruturas voltaram a ficar sem financiamento, apesar de serem consideradas elegíveis para o apoio, à semelhança do que já tinha acontecido em anos anteriores. Este ano foram também já divulgados os resultados finais do concurso de internacionalização, no qual 115 projetos foram apoiados, tendo 41 ficado sem apoio por se ter esgotado a verba disponível, embora tenham tido pontuação final acima dos 60%. Já no concurso de programação foram apoiados 71 projetos artísticos, tendo 110 candidaturas ficado sem o apoio por falta de verba, ainda que tenham tido pontuação final também acima dos 60%. O futuro da Comédia à la Carte Fest, o novo Festival Internacional de Humor de Lisboa, está em aberto. Depois de vários artistas portugueses terem desistido da participação no evento, a organização chegou a equacionar o cancelamento do festival, mantendo apenas a atuação de Jerry Seinfeld a 1 de novembro na Mel Arena. No entanto, uma reviravolta na segunda-feira voltou a colocar em cima da mesa a possibilidade de manter o evento. A informação é avançada pelo Expresso, que dá conta de que alguns artistas terão manifestado disponibilidade para atuar no lugar dos desistentes. A decisão, no entanto, ainda não está fechada. A possibilidade de avançar com processos contra artistas que cancelaram a participação também terá sido equacionada. O eventual cancelamento representaria prejuízos elevados numa altura em que o festival já tinha sido anunciado e colocado à venda. A primeira edição do Comédia à la Carte Fest foi anunciada no final de abril e tinha Jerry Seinfeld como cabeça de cartaz internacional. O humorista norte-americano, conhecido pela série televisiva Seinfeld, foi apresentado como uma das grandes apostas deste evento. A participação do humorista tornou-se, entretanto, um dos pontos centrais da polémica. Jerry Seinfeld tem assumido publicamente posições de apoio a Israel, especialmente depois dos ataques de 7 de outubro de 2023, e tem feito declarações sobre o conflito entre Israel e a Palestina que geraram críticas. De acordo com informações disponíveis, os bilhetes já comprados para os espetáculos cancelados serão reembolsados.
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1: Início de hora nesta manhã, Oxigênio de quarta-feira, 9 de setembro. Música nova com Love Tempo, entrada para a lista de insistências, nova lista de insistências com Love Tempo, There is a Light. There is a Light by Your Side. Há pouco o Bright Jean, mais uma das habituais, Shy Guy. E antes também a música nova, Steven Bamidele, retirado ao novo álbum de Steven Bamidele, Crash. Take cover. Manhãs, Oxigênio 7:11, de segunda a sexta, praticamente com 15 minutos depois das 8 lá à frente. Há heróis no ar.

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Grande música para respirar com o sabor da música de Cuba, Giles Peterson, Havana Cultura Band, com Mayra Caridad Valdez, o clássico original de Fela Kuti, Rofo for Fight, acabado de editar na Brownswood Recordings, na nova mistura de Louis Vega

Música para respirar com mais sabor e a cabeça em Cuba, 26 minutos depois das 8. Já a seguir mais música nova com o regresso à lista de insistências, Victor Davis, novíssimo single Be The One e a Deep Soul Mix de Amscape e Yoshi Orino. Lá à frente temos Heróis no Ar. Hoje debaixo de um groove Afro House para dançar com a novíssima remistura do português DJ Mate para o histórico embaixador do Afrobeat Dele Sossime. Afro House no Heróis no Ar lá mais à frente. Para já, Havana Cultura Band e o som de Cuba com esta versão de Rofo Rofo Fight de Fela Kuti.

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0: final de hora, 8 minutos das 9. Este é E-Mai com Laura Roy e Woody Green em Relight, sons de Strange Beauty, o álbum de E-Mai. Antes, DJ Marky com Paul and Bryson e Ayama, Be There. E agora o regresso do Heróis no Ar. Já a seguir, o destaque vai para DJ Mate.
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0: DJ Mate é um DJ produtor português que hoje dirige a Kazukuta Records a convite de Jeff, depois de ter andado pela histórica Caos, de ter bebido a influência de Africanism All Stars ou de Paulo Flores e Cesária Évora, de ter colaborado com a Sondela Records de África do Sul e de já ter conquistado o top 30 da TrackSource e o top de vendas do iTunes. É por tudo isso e ainda mais uma figura central das grandes pistas de dança, especializado no Afro House e Afrotech. Não é de estranhar, portanto, o convite da nossa já conhecida Wawa 45s de Londres para a celebração dos 21 anos de You Know Fit Touch M, o álbum do mestre e embaixador do Afrobeat Dele Sosimi, com uma remistura do nosso DJ Mate. Sanctuary, um dos hinos favoritos de You Know Fit Touch M, recebe aqui o tratamento de Mate, apontado às pistas globais do Afro House, sem perder a essência da tradição do Afrobeat e da celebração da pista de dança como um santuário de união debaixo de um groove afro. Hoje recebemos Dele Sosime, na remistura do português DJ Mate, para dançar no Heróis no Ar.

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Ontem o relatório do PISA 2025, Program for International Student Assessment, que envolveu mais de 760 mil alunos de 91 países e economias, entre os quais quase 7 mil portugueses de 15 anos. Os maus resultados dos alunos portugueses no estudo internacional PISA geraram preocupação no Ministério da Educação, que, no entanto, descarta responsabilidades políticas no agravamento das aprendizagens. Sobre as desigualdades entre alunos favorecidos e desfavorecidos, o secretário de Estado Adjunto e da Educação, Alexandre Homem Cristo, destacou a importância de diagnósticos precoces e rigorosos, sobretudo no ensino básico, para melhorar a resposta das escolas. Quanto à falta de professores e técnicos, admitiu que a ausência de recursos penaliza os alunos, mas rejeitou que o reforço de meios por si só seja suficiente para melhorar os resultados. A edição de 2026 da Feira do Livro do Porto recebeu nos Jardins do Palácio de Cristal cerca de 231 mil participantes, de acordo com um balanço feito na terça-feira pelo Vereador da Cultura, Jorge Sobrado, em reunião do Executivo. A 13ª Feira do Livro do Porto decorreu de 21 de agosto a 6 de setembro e homenageou a poeta Inês Lourenço. Esta edição contou com presenças internacionais como a do poeta e jornalista palestiniano Mohamed El Kurd e a poeta e artista franco-marroquina Rim Batal, com concertos diários, sessões para crianças, conversas, exposições, sessões de teatro, entre outros. O Teatro Viriato em Viseu passou a integrar a rede de teatros com programação acessível, coordenada pela Acesso Cultura, anunciou o seu diretor António M. Cabrita. Permitirá reforçar os recursos de audiodescrição e interpretação em língua gestual portuguesa em diversos espetáculos e também uma maior colaboração e partilha de boas práticas entre as instituições que integram esta rede, explicou ontem aos jornalistas. Segundo o responsável, integrar esta rede representa o reconhecimento da aposta que o Teatro Viriato tem feito nos últimos anos numa programação mais inclusiva e acessível. O monólogo Maiúscula, escrito por Jacinto Lucas Pires para a atriz Luísa Cruz, estreia-se esta quarta-feira no Teatro Carlos Alberto, no Porto, convocando, aliás, o espectador a testemunhar a força e a fragilidade de uma mulher com M maiúsculo. Em declarações aos jornalistas, o encenador Marcos Barbosa explicou que a peça fala de uma mulher sozinha, assombrada por certos fantasmas, depois de uma carreira importante. Nos vários discursos de Bernadetta Croce, que vai saltando entre a vida de diva e a velhice solitária, também é mencionado um filho ausente e um marido que se foi embora e que tem uma namorada muito mais jovem. Maiúscula estreia-se no Teatro Carlos Alberto hoje, onde fica em cena até domingo. A sessão de estreia está já esgotada. Os cinemas portugueses receberam quase 1,8 milhões de espectadores em agosto, uma subida de 83,5% face ao mesmo mês do ano passado. Atraídos pelo novo Homem-Aranha, revelou o ICA, o Instituto do Cinema e Audiovisual. Os números de agosto foram impulsionados pela estreia no final de julho de Homem-Aranha, Um Novo Dia, de Destin Daniel Cretton, que no mês se tornou no filme mais visto do ano em Portugal, seguindo a tendência mundial. O segundo filme mais visto de agosto e do ano é A Odisseia, de Christopher Nolan. O filme nacional mais visto do ano também se estreou em agosto, foi Playback, de Sérgio Graciano.

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1: Início de hora na manhã, oxigênio da quarta-feira, 9 de setembro. Abrimos esta hora na pista de dança da Oxigênio. Estivemos com Kokoroku, Just Can't Wait, a remistura Muscle Cars. Antes, a abertura com novidades de Galeano e o novo álbum Revenge, of Acid Jazz Revenge, melhor dizendo, a rodar com insistência, Let the Music Find You. 15 minutos depois das 9, Diggs, Duke in Fund, Something in My Soul.

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0: chileno Nicolas Jaar a declarar no ar America, I'm for the birds. Roda por cá desde 2017. Estamos praticamente com 30 minutos depois das 9. Sons tranquilos enquanto esperamos pelo cinema. Já a seguir à Pipoca Time. Como é hábito, com Liliana Teixeira Lopes. O destaque de hoje vai para a divulgação do trailer de Clayface. Promete ser um filme muito diferente, saído do universo da DC Studios. É o Pipoca Time já a seguir. Antes estivemos com o Nicolas Jaar, America. I'm for the birds, not for the cages. Também Momoko Gil e o excelente Momoko. Mais uma grande edição da Strut Records de 2026. Rodou por aqui Too Close, Too Far. Lá atrás, início da sequência com o baterista dos Sons of Kemet, Soul, o Moses Boyd, entre a eletrónica e o gospel. É uma das atuais insistências no oxigênio. Say yeah. Say yeah também para este Telescopics, de Dan Asti e Taryn Actor. Altura para irmos ao cinema. Pipoca Time com Liliana Teixeira Lopes.
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2: A Disney anunciou nas redes sociais o novo projeto na plataforma numa parceria com a atriz Julie Andrews. Apesar do primeiro anúncio ter sido inicialmente confundido com uma eventual notícia da morte da lendária atriz de Mary Poppins e Música no Coração, a equipa que gera as redes sociais dela apressou-se a esclarecer que este anúncio se devia sim a um documentário definitivo sobre a lendária Julie Andrews que chegou a Disney Plus em 2027. RJ Cutler é quem vai produzir e realizar este documentário. Julie Andrews está atualmente com 90 anos e praticamente retirada dos olhares do público. The Morning Show chega ao fim com a quinta temporada, que vai ser lançada em 2027, anunciou a Apple TV. A série foi um dos principais destaques do lançamento do serviço de streaming a 1 de novembro de 2019 e tornou-se um dos seus títulos mais emblemáticos, acumulando elogios e prémios. A renovação para a quinta temporada foi anunciada em setembro de 2025, horas antes da estreia da quarta centrada no implacável mundo do noticiário das manhãs, contada sob a perspectiva de duas mulheres complexas que, além de terem que lidar com os perigos ocultos das suas prestigiadas profissões, enfrentam crises na vida pessoal e profissional, interpretadas por Jennifer Aniston e Reese Witherspoon.
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2: Foi divulgado o trailer de Clayface, que promete ser um filme muito diferente, saído da DC Studios depois de Superman no ano passado e a recente desilusão com Supergirl. O terceiro filme do novo universo cinematográfico do estúdio, comandado agora por James Gunn e Peter Safran, é uma estreia no género do terror e entre as imagens assustadoras surge a revelação da portuguesa Joana Ribeiro no elenco. Clayface é aqui interpretado interpretado por Tom Rhys-Harris e é um conhecido e perturbador vilão de Batman em Gotham City. Na banda desenhada, a história centra-se em Matt Hagan, uma estrela de Hollywood em ascensão, cujo rosto e cuja vida são destruídos de forma implacável. A estreia de Clayface está anunciada para dia 22 de outubro.
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0: A produção nacional com The Chic e o Gospel Collective nesta New Day.
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0: 19 minutos das 10.
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0: Produção nacional de The Chic, há pouco.
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0: Há pouco, os históricos do som de Viena, Herbs and Q-Tex, com track em Wherever You Are.
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0: Final desta hora na manhã, Oxigênio Brother com Javonte há pouco em I Can't Explain. Esta foi Pete Joseph com The Traveling Song, a remistura Broken Beat de Mark de Clive Lowe. Mais uma para o excelente novo álbum Remixes and Reimaginations de Mark de Clive Lowe na BBE Records.
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0: Final de hora até às 10. Só um clássico com Gal Costa.

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2: A cidade de Trancoso recebe em outubro a primeira edição do Festival Trovas Literárias, que vai ser dedicado à celebração da palavra, da literatura, das artes, da tradição oral e do património cultural português. O Trovas Literárias, Festival Literário de Trancoso 2026, é organizado pelo município com a concessão e produção da Golden Skill Produções. O evento decorre de 2 a 4 de outubro, sob o mote Os Sonhos que o Homem Sonha, para destacar a relevância da poesia trovadoresca, desde a lírica medieval de Dom Dinis, o Rei Trovador, até às célebres trovas de Bandarra, de Gonçalo Anes Bandarra, sapateiro, poeta e profeta de Trancoso, lembrou o autarca Daniel Joana. O programação de Trovas Literárias, que será divulgada brevemente, terá propostas para todos os públicos e vai envolver escolas, crianças e famílias, leitores e visitantes, adiantou a organização. Para já, está confirmada da participação, entre outros, de autores como Mário Augusto, Raul Minhalma, Domingos Amaral, Susana Amaro Velho, João Gouveia Monteiro, Isabel Ricardo, José Eduardo Franco e Mariana Jones. A diversidade de perfis, a qualidade das obras a apresentar e a forte capacidade de atração de públicos destes convidados vão posicionar Trancoso como o palco privilegiado para a celebração da literatura em língua portuguesa, consideraram os promotores. Nos três dias da iniciativa, há conversas com escritores, apresentações de livros, sessões de autógrafos, conferências, música, poesia, oficinas criativas, teatro, cinema, espaços do livro, um concurso literário e animação de rua. Estas atividades decorrem em diferentes espaços da cidade, do mercado semanal ao Cine Auditório Jacinto Ramos, passando pela Biblioteca Municipal, o Convento de São Francisco e o Castelo de Trancoso. A Casa do Bandarra, o Agrupamento de Escolas de Trancoso, as ruas e praças do Centro Histórico, assim como o Centro Cultural Miguel Bandeira, na freguesia de Vila Franca das Naves, serão outros palcos das trovas literárias. Entre os destaques do festival estão o espetáculo de teatro de rua Voma à Feira de Trancoso, poesia e prosa de ambulante, um encontro de autores locais, para o qual já estão confirmadas 44 presenças. A organização vai ainda promover o concurso literário Trovadores ao Palco, de âmbito nacional e internacional, que desafia participantes de todas as idades a criarem trovas originais e a apresentá-las em palco.
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Início desta última ronda na Manhã Oxigênio de quarta-feira, 9 de setembro. Estamos com música nova a rodar com insistência. Novidades da Natasha Diggs e da Nova Iorquina Soul in the Horn. Hackard's Love is All That's Real. Natasha Diggs com a remistura de Mark Francis. Pouco foi Camille Moon e Sam the Man em Unity.

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recuperarmos a memória dos anos dourados do acid jazz com os japoneses Mondo Grosso. Em remistura do homem por trás da histórica Moex e uma das figuras principais do trip-hop, James Lavelle. Mistura de James Lavelle e Tim Goldworthy para este Vibe PM dos Mondo Grosso.

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Estivemos com Pimenta Caseira, produção nacional, produção caseira, jazz funk português, Pimenta Caseira em Summer Stroke. Agora regresso às novidades, o novíssimo single de Marla Catter com Sophia Grant. Esta é All That We Have.

Marla Kether a rodar com insistência no novo single All That We Have com Sophia Grant. Esta é mais uma das habituais, estamos com o baterista Tommaso Cappellato, remistura Alex Atias. Roda no Oxigênio desde 2018. Fly com Nia Andrews.

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1: E ao final desta manhã, Oxigênio, estivemos com o excelente Dawn is a Melody, o álbum de estreia da Finn Riz. Roda por aqui, Looking Up. Antes também Yasmin Lacey, música nova, Sweetest Season. E esta é uma edição 2025, os Kyoto Jazz Massive a celebrarem 30 anos ao lado da orquestra irmã Echoes of a New Dawn Orchestra, para as despedidas com este Echoes of a New Dawn Orchestra Team. A hora certa a Clicks e Beats. Quanto a mim, para o projeto, fiquem bem, cuidem-se, boa sorte.

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2: Quatro projetos em Portugal estão entre os 25 nomeados de 14 países para o Prémio Europeu de Espaço Público Urbano, anunciou o Centro de Cultura Contemporânea de Barcelona. Em comunicado, o Centro de Cultura Contemporânea de Barcelona revelou que estão nomeados para o Prémio Bienal a Reabilitação do Mercado do Bulhão, no Porto, o Corredor Verde do Lessa, que atravessa os municípios de Santo Tirso, Maia, Valongo e Matosinhos, o Funicular da Graça, em Lisboa, e a Praça e o Posto de Turismo do Piódão, em Arganil. O júri foi presidido pela arquiteta Eva Prats e composto por Angélica Fitz, Mónica Conrad, Inês Lobo, Bas Smets e Filipe Sprung, com Luís Ortega como secretário. O júri sublinhou o rigor formal, a sensibilidade material e a qualidade espacial de todas as intervenções, integradas de forma coerente no tecido urbano existente e criando novas formas de ver e de desenhar o espaço público para oferecer respostas sólidas aos desafios de hoje, da emergência climática, da restauração ecológica e da coesão social, pode ler-se no comunicado. A reabilitação do mercado do Bulhão do ateliê do Nuno Valentim é mencionada como uma intervenção que preserva o comércio tradicional, reforça o edifício como uma infraestrutura pública e reativa o centro da cidade. Já o Corredor Verde do Lessa, da arquiteta paisagista Laura Roldão, oferece 22 hectares de espaço público linear como uma importante infraestrutura da paisagem para a regeneração ambiental, a resistência da água e mobilidade sustentável. O funicular da Graça do Ateliê Bugio aborda a complexa orografia do local dentro da rede de mobilidade inclusiva de Lisboa, ligando o Miradouro da Graça à Moraria para incentivar o uso de transportes públicos e garantir o acesso equitativo à cidade. Por seu lado, a recuperação da praça e do posto de turismo de Piódão do ateliê Branco del Rio desenvolve o único espaço acessível da aldeia, dando prioridade aos espiões e ao uso coletivo. Os nomeados incluem parques em Copenhaga, na Dinamarca, a recuperação da zona costeira de Split, na Croácia, uma praia urbana em Bremen, na Alemanha, entre outros. Dos 25 nomeados, serão escolhidos 5 finalistas, revelados hoje, dia 9 de setembro. O projeto vencedor vai ser anunciado a 15 de outubro em Barcelona.

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2: O Picadeiro Fest está de regresso ao São Luís Teatro Municipal de 9 a 13 de setembro, ou seja, de hoje a domingo. O festival traz a palco alguns dos artistas mais criativos dos nossos dias, através de um programa muito variado e abrangente, em que se cruzam várias perspectivas e correntes da música atual. Ao longo de 5 dias, o festival apresenta 8 concertos que atravessam geografias, tradições e linguagens da criação musical contemporânea, das sonoridades comunitárias e identitárias das batucadeiras das Olaias, ao universo aberto e ritualístico do Ensemble of Other Living Beings, passando pela reinvenção da música sacra em Requiem, pela improvisação radical de Do What With Strings e pelas explorações tímbricas de 13. O programa reúne alguns dos mais inquietos criadores da atualidade. O jazz contemporâneo marca presença com o quarteto de Gonçalo Marques, enquanto o Norberto Lobo apresenta o seu singular universo para guitarra, solo, e o trio Rizome investiga os territórios da improvisação coletiva. Entre composições e liberdade, memória e experimentação, estes concertos propõem uma escuta atenta às múltiplas formas de encontro e transformação através do som. Os 8 concertos decorrem no Largo do Picadeiro, na Sala Bernardo Sassetti e na Sala Mário Viegas do São Luís Teatro Municipal. O Picadeiro Fest tem programação de João Pereira e produção de Rubalo Music. A entrada é livre, mas está sujeita à lotação dos espaços.
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seleção para esta quarta-feira, 9 de setembro, em 102.6. Começamos esta sessão de música para respirar até às 4 com o trio texano Krungbin, a remistura de dupla Soul Club para If There Is No Question. Há também Heróis no Ar no fim desta hora, estão de volta. O destaque de Tiago Santos vai para DJ Mate com remisturas de Del Sosime. Até lá, muita música para descobrir e respirar e novidades para este verão 2026. Agora com o projeto de Tyler Daly e Connie Korn, Children of Zeus. Ainda a voz de Aniska para Water and Vibes. Insistência Oxigênio. Quarta-feira, 9 de setembro. Música para respirar. Até.

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Lines to Mars foi o álbum que Sa Creative Partners nos trouxeram este ano. Dele tiramos It's Better With You. Atrás estivemos ainda com Adriana Vasquez. Ouvimos This Is Me com a remistura do britânico Wipe the Needle. Mais música agora com Hector Plimmer. Já em fundo, a voz é de Tiawa para o tema Grow.

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0: gajo, porque ele é um gajo natural. Ele não tem cenas nenhumas, pá. Vai da casa de sangue aqui e passa. E como é que é? Precisa ir de uns sons e que é, pá, vira-se. O homem está sempre pronto para ajudar. Excelente, sangue aqui, pronto. Sempre.
1: Seguimos com mais música a meio desta hora. Estávamos com produção portuguesa de Sam the Kid. Ouvimos Quarto Crescente. Mais música para respirar agora com Jamie Isaac e a parceria de No Such Thing, Next to Me.

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De volta dos clássicos com Cândido. Recordamos este jingle. Seleção para este verão 2026. Atrás ainda com o Onky Logic, ouvimos Underneath the Same Sky com a voz de Vanessa Runny. Já à hora certa, Cliques e Beats com Liliana Teixeira Lopes. Diz-nos que a série South Park volta a satirizar Donald Trump. Antes disso, e no fim desta hora, temos Heróis no Ar e hoje o destaque de Tiago Santos vai para DJ Mate com uma remistura de Del Sosimi. Até lá, ficamos na companhia de Fat Freddy's Drop. Para quem não sabe, eles vão estar em Lisboa com um concerto Oxigênio, dia 23 de setembro, no Campo Pequeno. Ficamos agora com o tema The Raft, Fat Freddy's Drop.

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1: DJ Mate é um DJ produtor português que hoje dirige a Kazukuta Records a convite de Jeff, depois de ter andado pela histórica Caos, de ter bebido a influência de Africanism All Stars ou de Paulo Flores e Cesária Évora, de ter colaborado com a Sondela Records de África do Sul e de já ter conquistado o top 30 da TrackSource e o top de vendas do iTunes. É por tudo isso e ainda mais uma figura central das grandes pistas de dança, especializado no Afro House e Afrotech. Não é de estranhar, portanto, o convite da nossa já conhecida Wawa 45s de Londres para a celebração dos 21 anos de You Know Fit Touch M, o álbum do mestre e embaixador do Afrobeat Dele Sosimi, com uma remistura do nosso DJ Mate. Sanctuary, um dos hinos favoritos de You Know Fit Touch M, recebe aqui o tratamento de Mate, apontado às pistas globais do Afro House, sem perder a essência da tradição do Afrobeat e da celebração da pista de dança como um santuário de união debaixo de um groove afro. Hoje recebemos Dele Sosime na remistura do português DJ Mate para dançar no Heróis no Ar.

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2: A série South Park voltou a satirizar Donald Trump ao anunciar que vai mudar o nome do programa para South America, em consonância com os esforços do presidente norte-americano para renomear mares, lagos e até estados. Inspirados pela coragem e pelo patriotismo da Apple e da Google, vamos mudar o nome de South Park para South America, anunciaram os criadores Trey Parker e Matt Stone nas redes sociais antes da estreia da 29ª temporada, já na próxima quarta-feira, dia 16 de setembro. Os criadores não especificaram se a mudança seria permanente ou se diz apenas respeito ao primeiro episódio da nova temporada, que vai dar continuidade às paródias centradas no chefe de Estado norte-americano. No final de agosto, Trump assinou uma ordem executiva para renomear o Lago Ontário, situado na fronteira entre os Estados Unidos e o Canadá, para Lago América, na sequência de uma guerra comercial com o país vizinho por causa da imposição de tarifas. No domingo, o presidente publicou um mapa do Novo México com a legenda New America, Nova América, na sua rede social, a Truth Social. Trump já tinha também anteriormente renomeado o Golfo do México para Golfo da América. Esta é então a segunda referência ao presidente dos Estados Unidos, feita por South Park em menos de uma semana. A série ganhou o prémio Emmy de melhor programa de animação no passado dia 6 de setembro e, para celebrar, a equipa publicou uma imagem da sua versão animada de Trump a segurar o prémio, acompanhada da mensagem "Finalmente conseguiste o teu Emmy". A temporada de 2025 de South Park focou-se bastante no republicano, retratando-o como um vilão envolvido numa relação amorosa com Satanás. Depois de Saddam Hussein, Satanás ganhou ali um novo amante, Donald Trump. Para quem quiser ver os episódios das temporadas anteriores de South Park, podem encontrá-los todos disponíveis de forma gratuita e legal no site oficial da série em southparkstudios.com. Porque a música também faz parte desta série, aqui fica um tema que ficou para a história, que juntava Isaac Hayes a South Park na pele do personagem-chefe. Chocolate Salty Balls.
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Disclosure aqui em parceria com All Green. Feel Like I Do, tema de 2016. Entramos assim na uma hora com mais música para descobrir e respirar. Daqui a pouco há Pipoca Time. Liliana Teixeira Lopes diz-nos que foi divulgado o trailer de Clayface, que promete ser um filme muito diferente, saído da DC Studios. Mais música e mais novidades agora com Kiefer Stone, Tony Stone, Eric the Architect e Cartoons. New Levels, New Devils. Insistência 2.

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Então, Rob Garza e Eric Hilton são os Thievery Corporation, em parceria de Mr. Leaf neste Ghetto Matrix. Seguimos com muita música para respirar e temos Pipoca Time daqui a pouco com Liliana Teixeira Lopes. Atrás tivemos ainda De Volta dos Clássicos com Air. Recordamos You Make It Easy. Mais música para respirar nesta tarde de quarta-feira, quase a meio de outra hora, e vamos agora para novidades à 2. Vamos para a insistência com Offlane, que nos traz Faith in You. 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

estávamos com o britânico Simon S e ouvimos A Free Soul. E agora, a vibe certa com produção portuguesa de Lissabon Babies. E este é o tema Axam. Pipoca Time, já a seguir com Liliana Teixeira Lopes.

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1: A Disney anunciou nas redes sociais um novo projeto na plataforma numa parceria com a atriz Julie Andrews. Apesar do primeiro anúncio ter sido inicialmente confundido com uma eventual notícia da morte da lendária atriz de Mary Poppins e Música no Coração, a equipa que gera as redes sociais dela apressou-se a esclarecer que este anúncio se devia sim a um documentário definitivo sobre a lendária Julie Andrews que chegou ao Disney Plus em 2027. RJ Cutler é quem vai produzir e realizar este documentário. Julie Andrews está atualmente com 90 anos e praticamente retirada dos olhares do público. The Morning Show chega ao fim com a quinta temporada, que vai ser lançada em 2027, anunciou a Apple TV. A série foi um dos principais destaques do lançamento do serviço de streaming a 1 de novembro de 2019 e tornou-se um dos seus títulos mais emblemáticos, acumulando elogios e prémios. A renovação para a quinta temporada foi anunciada em setembro de 2025, horas antes da estreia da quarta centrada no implacável mundo do noticiário das manhãs, contada sob a perspectiva de duas mulheres complexas que, além de terem que lidar com os perigos ocultos das suas prestigiadas profissões, enfrentam crises na vida pessoal e profissional, interpretadas por Jennifer Aniston e Reese Witherspoon.
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1: Foi divulgado o trailer de Clayface, que promete ser um filme muito diferente, saído da DC Studios depois de Superman no ano passado e a recente desilusão com Supergirl. O terceiro filme do novo universo cinematográfico do estúdio, comandado agora por James Gunn e Peter Safran, é uma estreia no género do terror e entre as imagens assustadoras surge a revelação da portuguesa Joana Ribeiro no elenco. Clayface é aqui interpretado por Tom Rhys-Harris e é um conhecido e perturbador vilão de Batman em Gotham City. Na banda desenhada, a história centra-se em Matt Hagen, uma estrela de Hollywood em ascensão, cujo rosto e cuja vida são destruídos de forma implacável. A estreia de Clayface está anunciada para dia 22 de outubro.
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dupla Session Victim com The City. Mais música agora com Amapondo, Ayrto e Square One. Novidades com esta Distant Jump.

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Estamos com o Maxwell e este Dance Sweet Time. E à hora certa, há cliques e beats com Liliana Teixeira Lopes. Diz-nos que a cidade de Trancoso recebe em outubro a primeira edição do festival Trovas Literárias. Mais informações à hora certa e até lá ficamos com Julian Gomes e Kuni Yuki Tawakasi. Ainda a voz de Sio e a remistura de Jazz. Let Me Go.

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2: A cidade de Trancoso recebe em outubro a primeira edição do Festival Trovas Literárias, que vai ser dedicado à celebração da palavra, da literatura, das artes, da tradição oral e do património cultural português. O Trovas Literárias, Festival Literário de Trancoso 2026, é organizado pelo município com a concessão e produção da Golden Skill Produções. O evento decorre de 2 a 4 de outubro, sob o mote Os Sonhos que o Homem Sonha, para destacar a relevância da poesia trovadoresca, desde a lírica medieval de Dom Dinis, o rei trovador, até às célebres trovas de Bandarra, de Gonçalo Anes Bandarra, sapateiro, poeta e profeta de Trancoso, lembrou o autarca Daniel Joana. A programação de trovas literárias, que será divulgada brevemente, terá propostas para todos os públicos e vai envolver escolas, crianças e famílias, leitores e visitantes, adiantou a organização. Para já, está confirmada a participação, entre outros, de autores como Mário Augusto, Raul Minhalma, Domingos Amaral, Susana Amaro Velho, João Gouveia Monteiro, Isabel Ricardo, José Eduardo Franco e Mariana Jones. A diversidade de perfis, a qualidade das obras a apresentar e a forte capacidade de atração de públicos destes convidados vão posicionar Trancoso como o palco privilegiado para a celebração da literatura em língua portuguesa, consideraram os promotores. Nos três dias da iniciativa, há conversas com escritores, apresentações de livros, sessões de autógrafos, conferências, música, poesia, oficinas criativas, teatro, cinema, espaços do livro, um concurso literário e animação de rua. Estas atividades decorrem em diferentes espaços da cidade, do mercado semanal ao Cine Auditório Jacinto Ramos, passando pela Biblioteca Municipal, o Convento de São Francisco e o Castelo de Trancoso. A Casa do Bandarra, o Agrupamento de Escolas de Trancoso, as ruas e praças do Centro Histórico, assim como o Centro Cultural Miguel Bandeira, na freguesia de Vila Franca das Naves, serão outros palcos das trovas literárias. Entre os destaques do festival estão o espetáculo de teatro de rua Voma à Feira de Trancoso, poesia e prosa de ambulante, um encontro de autores locais, para o qual já estão confirmadas 44 presenças. A organização vai ainda promover o concurso literário Trovadores ao Palco, de âmbito nacional e internacional, que desafia participantes de todas as idades a criarem trovas originais e a apresentá-las em palco.

Entramos nas duas com o produtor Full Amour, parceria de Jungle by Night, para este manifesto. Seguimos com mais uma hora de música para respirar, por aqui até às 4, com muitas novidades e não só. Ficamos agora na companhia de Moon, em parceria com Sticky Dub, para o tema Soul of a Man. 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

Mais música para descobrir e respirar nesta tarde de quarta-feira, a meio de mais uma hora de volta das novidades. Last Nubian e Tommy Rawson com este Magic, ainda em parceria com Redbird, a Insistência 2. Atrás tivemos ainda com Count Basic, recordamos Got a Jazz com a remistura de Richard Dorfmeister. Mais música e agora ficamos na companhia de Jitwami Fulamu, Sun After Rain. Música para este verão 2026 em oxigênio.fm e 102.6.

0: A cantora inglesa com ascendência no Bangladesh e Irlanda, Joy Crooks com Feet Don't Fail Me Now. Produção portuguesa agora com Minus and Mr. Dolly. Salama.
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caminho das três, na companhia do DJ multi-instrumentista francês David Walters. Isto é um edit de Captain Planet para No One. Novidades, Oxigênio agora com Chamis, produtor de Amsterdão. Stop Signs, Insistência 2.

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1: Caminho das três com os sons inconfundíveis do Quarteto de Londres, Oreglo. Levels aqui com a remistura de Ice-Co e Rico. Atrás tivemos ainda com o Jovem Dionísio, ouvimos Copacabana. E à hora certa há Cliques e Beats com Liliana Teixeira Lopes. Diz-nos que quatro projetos em Portugal estão entre os nomeados para o Prémio Europeu de Espaço Público Urbano. Até lá, Mental Abstrato. Tiro Livre.

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2: Quatro projetos em Portugal estão entre os 25 nomeados de 14 países para o Prémio Europeu de Espaço Público Urbano, anunciou o Centro de Cultura Contemporânea de Barcelona. Em comunicado, o Centro de Cultura Contemporânea de Barcelona revelou que estão nomeados para o Prémio Bienal a Reabilitação do Mercado do Bulhão, no Porto, o Corredor Verde do Lessa, que atravessa os municípios de Santo Tirso, Maia, Valongo e Matosinhos, o Funicular da Graça, em Lisboa, e a Praça e o Posto de Turismo do Piódão, em Arganil. O júri foi presidido pela arquiteta Eva Prats e composto por Angélica Fitz, Mónica Conrad, Inês Lobo, Bas Smets e Filipe Sprung, com Luís Ortega como secretário. O júri sublinhou o rigor formal, a sensibilidade material e a qualidade espacial de todas as intervenções, integradas de forma coerente no tecido urbano existente e criando novas formas de ver e de desenhar o espaço público para oferecer respostas sólidas aos desafios de hoje, da emergência climática, da restauração ecológica e da coesão social, pode ler-se no comunicado. A reabilitação do mercado do Bulhão do ateliê do Nuno Valentim é mencionada como uma intervenção que preserva o comércio tradicional, reforça o edifício como uma infraestrutura pública e reativa o centro da cidade. Já o Corredor Verde do Lessa, da arquiteta paisagista Laura Roldão, oferece 22 hectares de espaço público linear como uma importante infraestrutura da paisagem para a regeneração ambiental, a resistência da água e mobilidade sustentável. O funicular da graça do ateliê Bugio aborda a complexa orografia do local dentro da rede de mobilidade inclusiva de Lisboa, ligando o miradouro da graça à moraria para incentivar o uso de transportes públicos e garantir o acesso equitativo à cidade. Por seu lado, a recuperação da praça e do posto de turismo de Piódão do ateliê Branco del Rio desenvolve o único espaço acessível da aldeia, dando prioridade aos espiões e ao uso coletivo. Os nomeados incluem parques em Copenhaga, na Dinamarca, a recuperação da zona costeira de Split, na Croácia, uma praia urbana em Bremen, na Alemanha, entre outros. Dos 25 nomeados, serão escolhidos 5 finalistas, revelados hoje, dia 9 de setembro. O projeto vencedor vai ser anunciado a 15 de outubro em Barcelona.
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Marching Band, tema de Youssef Days com a parceria de Mazeagle, para começar mais uma hora de música. Já novidades em fundo com Everything But The Girl, mas a remistura de Logistics, Run A Red Light, Nova Insistência Oxigênio.

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Música para respirar nesta quarta-feira, 9 de setembro, com o coletivo australiano Hiatus Coyote. Este é o tema Telescope, trouxeram-nos em 2024. Atrás estivemos ainda com Hidden Spheres, ouvimos Words Can Explain com a parceria de Oscar Jerome. Mais música e mais introspectivos agora com William Florell. And Winds Become.

De volta dos clássicos com o icónico Tricky, a meia da hora com Makes Me Wanna Die, para recordar a 102.6. Agora a produção portuguesa, Dark Sun traz-nos Unnecessarily.

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O álbum Echo 45 Sound System, tiramos este incrível True. Estamos com Nightmares on Wax e a parceria de Sadie Walker. Quarta-feira em 102.6. Vamos agora a outras novidades com Just Now. O tema Yellow Day é nova insistência Oxigênio.

última seleção desta quarta-feira comigo. Estamos com Ivy Lab e Frank Carter III. E este Soul Sister, tema de 2021. Ainda lá atrás, o britânico Dom Pascal com o tema Libertad e a remistura de Street Tone. À hora certa, como de costume, clique e beat-se com Liliana Teixeira Lopes. E eu estou de volta amanhã ao meio-dia. Para a despedida, o House do DJ Kamit, aqui com Luke Houston. São os The Long Lizards. Detroit Hustle, até às 4. Boa quarta-feira e já sabem, porta.

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2: O Picadeiro Fest está de regresso ao São Luís Teatro Municipal de 9 a 13 de setembro, ou seja, de hoje a domingo. O festival traz a palco alguns dos artistas mais criativos dos nossos dias, através de um programa muito variado e abrangente, em que se cruzam várias perspectivas e correntes da música atual. Ao longo de 5 dias, o festival apresenta 8 concertos que atravessam geografias, tradições e linguagens da criação musical contemporânea, das sonoridades comunitárias e identitárias das batucadeiras das Olaias, ao universo aberto e ritualístico do Ensemble of Other Living Beings, passando pela reinvenção da música sacra em Requiem, pela improvisação radical de Duet with Strings e pelas explorações tímbricas de 13, o programa reúne alguns dos mais inquietos criadores da atualidade. O jazz contemporâneo marca presença com o quarteto de Gonçalo Marques, enquanto o Norberto Lobo apresenta o seu singular universo para guitarra, solo, e o trio Rizome investiga os territórios da improvisação coletiva. Entre composições e liberdade, memória e experimentação, estes concertos propõem uma escuta atenta às múltiplas formas de encontro e transformação através do som. Os 8 concertos decorrem no Largo do Picadeiro, na Sala Bernardo Sassetti e na Sala Mário Viegas do São Luís Teatro Municipal. O Picadeiro Fest tem programação de João Pereira e produção de Rubalo Mil. Music. A entrada é livre, mas está sujeita à lotação dos espaços.
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1: A Disney anunciou nas redes sociais o novo projeto na plataforma numa parceria com a atriz Julie Andrews. Apesar do primeiro anúncio ter sido inicialmente confundido com uma eventual notícia da morte da lendária atriz de Mary Poppins e Música no Coração, a equipa que gera as redes sociais dela apressou-se a esclarecer que este anúncio se devia sim a um documentário definitivo sobre a lendária Julie Andrews que chegou ao Disney Plus em 2027. RJ Cutler é quem vai produzir e realizar este documentário. Julie Andrews está atualmente com 90 anos e praticamente retirada dos olhares do público. The Morning Show chega ao fim com a quinta temporada, que vai ser lançada em 2027, anunciou a Apple TV. A série foi um dos principais destaques do lançamento do serviço de streaming a 1 de novembro de 2019 e tornou-se um dos seus títulos mais emblemáticos, acumulando elogios e prémios. A renovação para a quinta temporada foi anunciada em setembro de 2025, horas antes da estreia da quarta centrada no implacável mundo do noticiário das manhãs, contada sob a perspectiva de duas mulheres complexas que, além de terem que lidar com os perigos ocultos das suas prestigiadas profissões, enfrentam crises na vida pessoal e profissional, interpretadas por Jennifer Aniston e Reese Witherspoon.
2: I'd like to volunteer for human trials.
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1: Foi divulgado o trailer de Clayface, que promete ser um filme muito diferente, saído da DC Studios depois de Superman no ano passado e a recente desilusão com Supergirl. O terceiro filme do novo universo cinematográfico do estúdio, comandado agora por James Gunn e Peter Safran, é uma estreia no género do terror e entre as imagens assustadoras surge a revelação da portuguesa Joana Ribeiro no elenco. Clayface é aqui interpretado por Tom Rhys-Harris e é um conhecido e perturbador vilão de Batman em Gotham City. Na banda desenhada, a história centra-se em Matt Hagen, uma estrela de Hollywood em ascensão, cujo rosto e cuja vida são destruídos de forma implacável. A estreia de Clayface está anunciada para dia 22 de outubro.
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2: A série South Park voltou a satirizar Donald Trump ao anunciar que vai mudar o nome do programa para South America, em consonância com os esforços do presidente norte-americano para renomear mares, lagos e até estados. Inspirados pela coragem e pelo patriotismo da Apple e da Google, vamos mudar o nome de South Park para South America, anunciaram os criadores Trey Parker e Matt Stone nas redes sociais antes da estreia da 29ª temporada, já na próxima quarta-feira, dia 16 de setembro. Os criadores não especificaram se a mudança seria permanente ou se diz apenas respeito ao primeiro episódio da nova temporada, que vai dar continuidade às paródias centradas no chefe de Estado norte-americano. No final de agosto, Trump assinou uma ordem executiva para renomear o Lago Ontário, situado na fronteira entre os Estados Unidos e o Canadá, para Lago América, na sequência de uma guerra comercial com o país vizinho por causa da imposição de tarifas. No domingo, o presidente publicou um mapa do Novo México com a legenda New America, Nova América, na sua rede social a Truth Social. Trump já tinha também anteriormente renomeado o Golfo do México para Golfo da América. Esta é então a segunda referência ao presidente dos Estados Unidos, feita por South Park em menos de uma semana. A série ganhou o prémio Emmy de melhor programa de animação no passado dia 6 de setembro e, para celebrar, a equipa publicou uma imagem da sua versão animada de Trump a segurar o prémio, acompanhada da mensagem "Finalmente conseguiste o teu Emmy". A temporada de 2025 de South Park focou-se bastante no republicano, retratando-o como um vilão envolvido numa relação amorosa com Satanás. Depois de Saddam Hussein, Satanás ganhou ali um novo amante, Donald Trump. Para quem quiser ver os episódios das temporadas anteriores de South Park, podem encontrá-los todos disponíveis de forma gratuita e legal no site oficial da série em southparkstudios.com. Porque a música também faz parte desta série, aqui fica um tema que ficou para a história, que juntava Isaac Hayes a South Park na pele do personagem-chefe. Chocolate Salty Balls.
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3: DJ Mate é um DJ produtor português que hoje dirige a Kazukuta Records a convite de Jeff, depois de ter andado pela histórica Caos, de ter bebido a influência de Africanism All Stars ou de Paulo Flores e Cesária Évora, de ter colaborado com a Sondela Records de África do Sul e de já ter conquistado o top 30 da TrackSource e o top de vendas do iTunes. É por tudo isso e ainda mais uma figura central das grandes pistas de dança, especializado no Afro House e Afrotech. Não é de estranhar, portanto, o convite da nossa já conhecida Wawa 45s de Londres para a celebração dos 21 anos de You Know Fit Touch M, o álbum do mestre e embaixador do Afrobeat Dele Sosimi, com uma remistura do nosso DJ Mate. Sanctuary, um dos hinos favoritos de You Know Fit Touch M, recebe aqui o tratamento de Mate, apontado às pistas globais do Afro House, sem perder a essência da tradição do Afrobeat e da celebração da pista de dança como um santuário de união debaixo de um groove afro. Hoje recebemos Dele Sosime, na remistura do português DJ Mate, para dançar no Heróis no Ar.

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2: Garagem Atlântico reabre no Porto como um espaço cultural. A histórica Garagem Atlântico, situada na Zona da Batalha, no Porto, vai ser transformada num novo centro cultural e criativo. Inativo há quase uma década, o espaço foi adquirido por um grupo investidor estrangeiro que vai aplicar 10 milhões de euros na sua reconversão, com abertura prevista para 2028. Antes do arranque das obras, o espaço acolhe esta semana uma festa de inauguração com a duração de 4 dias. A curadoria do projeto está a cargo de José Rebelo, responsável por espaços como o Factory Club e o 8 Marvila, e de Felipe Teixeira, do Plano B. A proposta passa por cruzar cultura, criatividade, gastronomia, comércio e comunidade, transformando um antigo ponto de trânsito num ponto de destino da cidade. Após a conclusão das obras de remodelação, o complexo contará com gastronomia, com projetos de restauração permanentes e em formato pop-up, comércio e arte com lojas para designers, alfarrabistas, lojas de discos e uma galeria de arte com cerca de 300 metros quadrados e ainda uma zona de coworking e uma pequena horta em formato de estufa.

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2: A Gen Z lidera o aumento no consumo de música no Reino Unido. Um novo estudo da YouGov revela que 16% dos adultos britânicos aumentaram o seu consumo de música ao longo dos últimos 12 meses. A pesquisa, realizada entre setembro de 2025 e setembro de 2026, com uma amostra de cerca de 17 mil pessoas, destaca a geração Z como o principal motor desta subida. Enquanto que 69% dos inquiridos afirmaram que os seus hábitos de escuta permaneceram inalterados e 15% admitiram ouvir menos música, o grupo de 16% que registou um aumento é amplamente dominado pelos mais jovens. A geração Z representa metade das pessoas que passaram a ouvir mais música. Em contrapartida, os millennials representam 23% desse incremento e os baby boomers fixam-se no valor mais baixo, com 11%. A análise demográfica revela ainda uma ligeira disparidade entre géneros. Os homens representam 54% dos que aumentaram o consumo musical e as mulheres 46%, invertendo a proporção da população geral britânica. No que respeita à descoberta de novas músicas, a grande maioria dos participantes apontou as recomendações das plataformas de streaming como a principal fonte de novos ativistas, seguida pelas sugestões de amigos e familiares. O relatório consolida a forte ligação do país à cultura musical, registando que 84% dos adultos britânicos declararam gostar de ouvir música. Um interesse que também se refletiu no setor financeiro, com o público do Reino Unido a ultrapassar os 2 mil milhões de libras em subscrições de streaming em 2025.
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1: A Disney anunciou nas redes sociais o novo projeto na plataforma numa parceria com a atriz Julie Andrews. Apesar do primeiro anúncio ter sido inicialmente confundido com uma eventual notícia da morte da lendária atriz de Mary Poppins e Música no Coração, a equipa que gera as redes sociais dela apressou-se a esclarecer que este anúncio se devia sim a um documentário definitivo sobre a lendária Julie Andrews que chegou ao Disney Plus em 2027. RJ Cutler é quem vai produzir e realizar este documentário. Julie Andrews está atualmente com 90 anos e praticamente retirada dos olhares do público. The Morning Show chega ao fim com a quinta temporada, que vai ser lançada em 2027, anunciou a Apple TV. A série foi um dos principais destaques do lançamento do serviço de streaming a 1 de novembro de 2019 e tornou-se um dos seus títulos mais emblemáticos, acumulando elogios e prémios. A renovação para a quinta temporada foi anunciada em setembro de 2025, horas antes da estreia da quarta centrada no implacável mundo do noticiário das manhãs, contada sob a perspectiva de duas mulheres complexas que, além de terem que lidar com os perigos ocultos nas suas prestigiadas profissões, enfrentam crises na vida pessoal e profissional, interpretadas por Jennifer Aniston e Reese Witherspoon.
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1: Foi divulgado o trailer de Clayface, que promete ser um filme muito diferente, saído da DC Studios depois de Superman no ano passado e a recente desilusão com Supergirl. O terceiro filme do novo universo cinematográfico do estúdio, comandado agora por James Gunn e Peter Safran, é uma estreia no género do terror e entre as imagens assustadoras surge a revelação da portuguesa Joana Ribeiro no elenco. Clayface é aqui interpretado por Tom Rhys-Harris e é um conhecido e perturbador vilão de Batman em Gotham City. Na banda desenhada, a história centra-se em Matt Hagen, uma estrela de Hollywood em ascensão, cujo rosto e cuja vida são destruídos de forma implacável. A estreia de Clayface está anunciada para dia 22 de outubro.
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8: No Lost in Space de hoje, viajamos até à República do Congo para conhecer Sammy Masamba, guitarrista, compositor, arranjador e produtor, pioneiro do afro-reggae congolês e figura marcante da cena afro-parisiense dos anos 70 e 80. Uma mistura vibrante de música congolesa, afro-disco, boogie e funk, entre drum machines, sintetizadores, baixo e guitarra. Tudo orquestrado para detonar na pista de dança. E é precisamente aí que aterramos. Deixo-vos Sammy Masamba com o tema Azali.

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Ainda em pano de fundo, viramos o disco que rodamos há pouco, o novo lançamento de Mesh and Tear Recordings. E ouvimos agora o lado A, o tributo da lenda viva que é Jay Tripwire, para este Various Artists que já se encontra escutado em todo lado. Seguimos agora para a próxima sequência com Ninja Comes to Manchester. Tema que junta o japonês Kei Sakamoto e NT. Para aqueles que se juntaram entretanto à emissão, meu nome é Jorge Caiado. Estão a ouvir Uma Espécie de Azul, programa que vai para o ar todas as sextas-feiras à noite, aqui em 102.6 FM.

Deixo-vos com assistência para o primeiro disco da nova série editorial da Carpet & Snares, Carpet & Friends. Disco assinado pelo britânico Infinity Plus One. Deixo-vos hoje com o tema que abre o lado B, Forward Together. Deixem-se ficar desse lado comigo até à

Amerante. Despeço-me com o tema que abre o novíssimo 12 polegadas do catálogo principal da Carpenters Stairs Records e que marca também o regresso do produtor de Torres Vedras, Saramago, à editora. Deixem-se ficar com Flowing.

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Sessão Sonora. Uma hora de música Bass Sound System, curada pelo mais baixo aqui em 102.6. E para a sessão de hoje, que é a última desta temporada antes da paragem de verão, trazemos uma tutoria musical em formato de DJ set. Convidámos a DJ Raquel a juntar-se a esta aventura, que é tocar música rave na rádio. Raquel, ela que chega até nós pelo nosso sensor apontado à cena Bass Underground. E descobrimos entretanto que ela navega como DJ num fabuloso mundo sem fronteiras de estéticas ou medos de desafiar convenções de música eletrónica apontada às pistas de dança. Raquel é portuguesa e está-se

Enfim, tutoria musical, DJ Raquel, pressão sonora até às 2 da manhã. Até já!